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3: Bom dia, boa manhã de sábado. Sou a Sofia Moraes e estou consigo até às 11. Tal como eu, está surpreendido porque estamos mesmo a terminar este mês de agosto. Como é que é possível? Bem, o melhor mesmo é preparar-se para passar o fim de semana a dançar na M80. Já a seguir, Kylie Minogue. É isso, vamos ter um fim de semana dedicado à música de dança, de longe a música da sua vida. Agora começamos então com Kylie Minogue, esta senhora que terminou agora, no passado dia 26 de agosto, a sua Tension Tour, que começou a 15 de fevereiro de 2025. Ouvimos-la na M80 com Spinning Around.

0: levanta e sai. Brinca na barriga, o DJ produtor Sariva com Pac-Man dos The Weasel. Tenha uma ótima manhã de sábado. Hoje, um dia com algumas nuvens durante a parte da manhã no norte e centro, mas no geral vamos ter um dia de céu limpo, com calor em Faro, 29 de máxima previstos, Lisboa espera 26 e o Porto 22. Na M80, um fim de semana cheinho de música para dançar. Já a seguir, seis seguidas que começam com os Bee Gees, Stayin' Alive.
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0: Sunshine. Dario G a terminar. Seis músicas sem interrupções na M80, todas de longe, as da sua vida. E há um concerto que também vai ser de longe o melhor da vida de um ouvinte da M80. O regresso de Celine Dion aos palcos, grande evento, vai acontecer em Paris a 7 de outubro. A M80 vai levar um ouvinte que irá acompanhado pelo Paulo Fernandes. Está a decorrer então um passatempo que pode levá-lo a Paris para ver Celine Dion ao vivo. O passatempo decorre até 3 de setembro e está tudo bem explicado nas nossas redes sociais e também em m80.pt. 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Tenha um ótimo fim de semana na M80. Daqui a pouco o DNA com Susan Vega.
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12: Bom dia e bom fim de semana com a M80, um fim de semana com menos nuvens e mais sol, um fim de semana também recheado com música para dançar, na M80 já a seguir Michael Jackson com Thriller. Sou Sofia Moraes, estou consigo até às 11.

Mars, na M80, Just the Way You Are. Ótima manhã de sábado. E por acaso já se cruzou nas nossas redes sociais com o que aconteceu na edição de ontem do Show Me the Money? Houve muita festa. A Jéssica da Silva, do Entroncamento, atendeu a chamada e disse, sem pestanejar, Show Me the Money. Estava com a família e fez uma grande festa, obviamente. Ganhou 50 mil euros em cartão. A próxima edição é na próxima sexta-feira e já está tudo posto. Pode começar a participar em qualquer altura. Para isso, é como sempre, enviar uma mensagem com a palavra vencer para o 68900, custo da participação 1,5€ mais IVA, e pode ganhar então na próxima sexta-feira 30 mil euros em cartão. Mas para isso tem de atender o telefone, mas sobretudo tem também de atender com as palavras certas. Show me the money. Boa sorte. E para já, na M80, fim de semana dance, com 6 músicas sem interrupções, que começam já a seguir com Diana Ross, I'm Coming Out.

0: Robin S, música de dança durante todo o fim de semana na M80. Aproveita, até porque está um fim de semana com mais sol. Está a decorrer um grande passatempo também que vai levar um ouvinte a Paris com a M80 para ver a Céline Dion, grande regresso aos palcos. Passe pelo nosso site para saber todos os pormenores, m80.pt, e também nas nossas redes sociais. Depois das 11, continua a dançar na M80 com a Wanda Miranda. Sou Sofia Moraes, tenha um ótimo fim de semana. Daqui a pouco, para ouvir Yves La Roque, Cool and the Gang, Erasure e também Daft Punk. Bom dia, bom fim de semana com a M80, de longe a música da sua vida. 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
2: Bom dia. Há mais de 1 milhão e 300 mil pessoas sem médico de família atribuído, apesar de terem condições para o verem atribuído. O Serviço Nacional de Saúde anunciou hoje que já acabou de avaliar o Registro Nacional de Utentes. Há quase 10 milhões e 800 mil pessoas inscritas, 98% cumprem as condições para ter médico de família, mas na verdade só 87% é que têm um médico atribuído. Já foram retomadas as buscas pelo ucraniano de 26 anos, que desapareceu ontem na Praia da Ursa, em Sintra. A Autoridade Marítima Nacional diz em comunicado que está a fazer buscas por terra e mar. São coordenadas pelo capitão do Porto de Cascais. O alerta para o desaparecimento foi dado pouco antes do meio-dia de ontem. O jovem estava no mar com amigos, terá sido apanhado na zona de rebentação. Já morreram mais de 620 pessoas nas enxurradas no Nepal. A contagem mais recente das autoridades conta também mais de 2.600 desaparecidos. Alguns governantes locais admitem que muitos dos corpos recuperados não estão identificáveis e que vão ser precisos testes de ADN. No distrito de Sichuan, até agora, só foram identificadas 4 pessoas, num total de mais de 230 corpos. O Tribunal Constitucional deu luz verde à lei de retorno e asilo. Os juízes do Palácio Raton anunciaram ao final da tarde de ontem que não encontraram inconstitucionalidades nas normas que analisaram. Esta lei pode acelerar o processo de expulsão de imigrantes em situação ilegal. O Presidente da República tinha dúvidas sobre os aumentos do prazo de detenção e a separação de famílias com menores. O Sporting goleou o Rio Ave na abertura da jornada 4 da Primeira Liga e é por agora o líder do campeonato. Venceu por 4-0 com golos de Flávio Gonçalves, Jenny Catamo e 2 de Luís Soares. O treinador do Sporting, Rui Borges, gostou do que viu em campo.
3: Para mim são 3 pontos importantes, um bom jogo, consistente, muito equilibrado de toda a equipa. Quem jogou de início, quem entrou muito bem também. Por isso, feliz, e é apenas uma resposta que eles têm dado ao longo da semana e conseguiram nadar da mesma forma no dia do jogo, que é o dia mais importante.
2: O Sporting está com 10 pontos, tem mais um do que o Futebol Clube do Porto, que visita hoje o Académico de Viseu, às 6 da tarde.
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11: Olá, bom sábado, bom fim de semana. Isso, fim de semana na M80 e uma missão muito importante, aproveitar cada minutinho antes que setembro chegue. Se está de férias, bom resto de férias. Ainda será verão, não é? Ainda sábado férias e a banda sonora certa está aqui. Estamos em pleno M80 Dance Weekend e vamos começar ao som de In Deep Last Night, DJ Saved My Life.

0: Side de George Michael em M80. O fim de semana é para dançar, nem que seja aí na cozinha, enquanto faz o pequeno almoço, no carro, a caminho da praia ou na sala de casa, a fingir que ninguém está a ver. E ninguém está a ver mesmo. E se o objetivo for continuar em modo verão, temos boas notícias. Setembro chega carregado de concertos com a M80. Já no dia 4 de setembro, os Fischer Zed atuam no Coliseu dos Recreios, em Lisboa. No dia seguinte, seguem para a Casa da Música, no Porto. E também a 5 de setembro, Ivete Sangalo sobe ao palco dos Jardins do Casino Estoril. Ah, já estou aqui a dar-lhe umas dicas para o próximo mês. E já a seguir, há Kim Wilde.
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0: Rick Astley a dar música também a este fim de semana, só com música para dançar aqui na M80, Together Forever. É também o último fim de semana de agosto, muitas pessoas a regressarem ao trabalho, não é? Mas também há muita gente que vai de férias agora em setembro. Se é o seu caso, boas férias. Se, tal como eu, já queimou todos os cartuchos, olha, voltar ao trabalho com um sorriso, não é? Vamos a isso. Aqui na M80 a música continua. Daqui a nada com Spiller e Sophie Ellis Baxter. Vamos recordar Groove Jet, If This Ain't Love. Bom fim de semana.
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0: ataque com um drone russo na Ucrânia matou pelo menos 27 pessoas e feriu mais de 40 perto de Kiev. Aconteceu na última noite e provocou também um incêndio e várias explosões. O líder militar regional admite que o número de mortos ainda pode aumentar e Zelensky já reagiu, avisa que não é permitido guardar munições junto de casas. Um aviso do presidente ucraniano que diz que vão ser tiradas conclusões deste episódio. Já morreram mais de 620 pessoas nas enxurradas no Nepal. A contagem mais recente das autoridades dá também conta de 2.600 desaparecidos. Alguns governantes locais admitem que muitos dos corpos que foram recuperados não estão identificáveis e vão ser precisos testes de ADN. Foram retomadas as buscas pelo ucraniano de 26 anos, que desapareceu ontem na Praia da Ursa, em Sintra. A Autoridade Marítima Nacional diz que está a fazer buscas por terra e por mar. O alerta para o desaparecimento foi dado pouco antes do meio-dia de ontem. O jovem estava no mar com amigos, terá sido apanhado na zona de rebentação. Há mais de 1.300.000 pessoas sem médico de família, apesar de cumprirem as condições para o terem. Números do Serviço Nacional de Saúde, que já acabou de avaliar o Registro Nacional de Utentes. Há quase 10.800.000 pessoas inscritas. 98% cumprem as condições para ter médico de família, mas só 87% têm um atribuído. Quanto ao trânsito, a esta hora, dificuldades no Algarve. Um acidente na A22, via do Infante, no sentido Faro-Albufeira, entre Loulei e Buliqueime, quilómetro 63, próximo da área de serviço, está a complicar a circulação. Uma manhã com muito trânsito no acesso à Autoestrada do Sul, na saída do Algarve, trânsito lento na A2 para as portagens em Paderne e São Bartolomeu de Messines, no sentido Algarve-Lisboa. No sentido inverso, trânsito lento de Lisboa para Almada, na ponte 25 de Abril, dificuldades nos acessos norte à Avenida da Ponte, com fila no eixo norte-sul em Campo Lide. A ponte Vasco da Gama é a alternativa de Lisboa para a margem sul do Tejo. Em Lisboa, trânsito também condicionado na Cril devido ao acidente no sentido Sacavém-Algés, ocorreu antes da entrada do túnel do Grilo nas vias direita e central. 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

bom fim de semana. Eu sou a Elsa Teixeira, pronta para lhe fazer companhia até às 3 da tarde. E prepare-se, porque este fim de semana ninguém fica parado. Fim de semana especial só com música de dança. Começamos já com La Bouche.

E é assim que soa o fim de semana, só com música para dançar aqui na M80. Pelo menos bate o pezinho, não é? E por falar em dançar, hoje também seria o dia de aniversário do autor de alguns dos melhores passos de dança, senhoras e senhores, Michael Jackson.

Dançava como ninguém, Michael Jackson faria hoje 68 anos e continua a inspirar tantos artistas, não é? Tinha ginga. Prepares para gingar já com 6 músicas sem pausas, preparadíssimas daqui a pouco. Primeiro a Cissy Peniston com Finally.

0: Thomas.
1: Música para os ouvidos dos fãs de Lady Gaga, não é? Está a ouvir M80, bom fim de semana. Ouviu ontem a festa que a Jéssica Silva do Entroncamento fez quando ganhou o Show Me The Money? Pois é, e já se inscreveu para a semana. 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É só uma questão de estar atento, não se esqueça. Queremos muito ouvi-lo fazer a festa como a Jéssica fez ontem. E que festa que foi! Superman Lovers é um belo projeto. Vamos até 2001 para ouvir Starlight já daqui a pouco.
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1: Três pessoas ficaram feridas sem gravidade esta manhã num acidente na Avenida Brasília, em Lisboa. O condutor não parou numa operação de fiscalização, fugiu à polícia, foi perseguido e colidiu com duas viaturas que estavam estacionadas. O carro incendiou-se depois. Todos os feridos são homens, foram levados ao hospital. O condutor foi detido e está internado, como explica o comissário Carlos Fernandes, da Divisão de Trânsito da PSP de Lisboa.
2: Estamos a fazer testes de álcool ao sangue, uma vez que o indivíduo se encontra internado, será posteriormente verificada essa situação através da respectiva análise. Nenhum polícia, nenhum agente de autoridade sofreu ferimentos na sequência desta operação.
3: E os feridos que estão no hospital são graves, são leves?
2: Entraram os três indivíduos com feridos leves, sendo certo que o condutor vai ficar internado, tem um problema que isso obriga.
1: A PSP adianta que o condutor não tinha carta. Morreu o antigo dirigente do CDS, Narana Khosrow. Fonte do partido confirmou a informação à agência Lusa. Narana Khosrow foi vice-presidente da Assembleia da República entre 1999 e 2005. Tinha 94 anos. O número de mortos num ataque com um drone russo na Ucrânia subiu para 37. Há também mais de 40 feridos. Este ataque aconteceu na última noite, perto de Kiev, provocou também um incêndio e várias explosões. O alvo foi um armazém e terá havido uma detonação. O presidente ucraniano Zelensky já reagiu, avisou que não é permitido guardar munições junto a casas, garante que quem o permitiu vai ser responsabilizado. A esta hora há vários acidentes a condicionar o trânsito. No Algarve, na A22, Via do Infante, um acidente próximo da área de serviço de Loulé, ao quilómetro 63, no sentido Faro-Albufeira. A circulação é feita pela berma e há cerca de 6 quilómetros de fila a partir do nó de Loulé. Em Beja, Aljustrel, dois acidentes, na Nacional 2, em Ervidel, e na Autoestrada do Sul, pouco antes da área de serviço, ao quilómetro 147, no sentido Algarve-Lisboa. Na Zona Centro, em Alcobaça, acidente em Sela, a dificultar a circulação na Nacional 8, e a Norte, em Penafiel, acidente em Galegos, trânsito demorado, em ambos os sentidos, na Estrada Nacional 106.

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19: Boa tarde, não sei se almoça esta hora, se ainda está aí na preparação do almoço. O desafio é tentar cozinhar sem dançar. Boa sorte, até porque a primeira música desta hora não vai ajudar. The Rhythm of the Night, Corona. Eu sou a Elsa Teixeira, bom fim de semana.

Então, está a dançar, não é? E quem dança, os seus males espanta. Quem canta também, mas hoje é para dançar. E, aliás, este fim de semana todo é para dançar com a M80. Eu sou a Elsa Teixeira, tudo bem? Não se esqueça que é já para a semana, está quase os concertos dos Fischer Zed. Sexta-feira no Coliseu dos Reis em Lisboa, sábado vão até à Casa da Música no Porto e vão ser concertos muito especiais, porque são os 50 anos de carreira dos Fischer Zed. 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Está mesmo. 6 músicas preparadinhas para tocar, vão ser todas para dançar, aviso já. A primeira é dos ABC.

0: É gira, não é? Milli Vanilli num fim de semana só com músicas para dançar aqui na M80. Eu sou a Elsa Teixeira. Hoje, sábado 29 de agosto, parece que há uma tradição no Algarve, assim mais na zona de Lagos, principalmente, diz que mergulhar no mar hoje à noite, portanto na noite de 29 de agosto, vale por 29 banhos e afasta demónios. Entretanto, esta tradição é tão grande que, e tão antiga, que se transformou na festa do banho 29 e inclui concursos, aliás, de trajes de banho, música, animação. Portanto, está pelo Algarve, esteja onde estiver no Algarve, não se esqueça de ir mergulhar hoje à noite. Pelo simples não, afasta os demónios, sejam eles quem forem. Eu sou a Elsa Teixeira, bom fim de semana. Vem o Stop Cell com Tainted Love.
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3: Já são quase 680 as pessoas que morreram nas enxurradas no Nepal e no Tibete. O número de desaparecidos está a aproximar-se dos 3 mil. A grande maioria das mortes registra-se no Nepal. Para já, da parte das autoridades chinesas que gerem o Tibete, há registro de 7 mortos. 3 pessoas ficaram feridas sem gravidade esta manhã num acidente na Avenida Brasília, em Lisboa. O condutor não parou numa operação de fiscalização, fugiu à polícia, foi perseguido e colidiu com 2 viaturas que estavam estacionadas. O carro incendiou-se depois. Todos os feridos são homens, foram levados ao hospital. O condutor foi detido, está internado e a PSP adianta que não tem carta. Morreu o antigo dirigente do CDS, Narana Khosrow. Fonte do partido confirmou a informação à agência Lusa. Narana Khosrow foi vice-presidente da Assembleia da República entre 1999 e 2005. Tinha 94 anos. O número de mortos no ataque com um drone russo na Ucrânia subiu para 37. Há também mais de 40 feridos. Este ataque aconteceu na última noite, perto de Kiev, e provocou também um incêndio e várias explosões. O alvo foi um armazém e terá acontecido uma detonação. O presidente ucraniano Zelensky já reagiu, avisa que não é permitido guardar munições junto a casas, garante que quem o permitiu vai ser responsabilizado. As obras do Arquivo Nacional do Som acabam na segunda-feira e deve estar pronto para inaugurar em dezembro. O presidente do Património Cultural não se compromete com a abertura, mas garante que a estrutura está pronta até segunda-feira. Depois de alguns atrasos, o concurso público inicial, lançado em março do ano passado, era de 4 milhões e meio de euros. O preço não conseguiu chamar interessados e João Soalheiro explica que foi preciso aumentar o valor noutro concurso.
4: A obra foi adjudicada por 6,5 ou 6,6 milhões de euros, portanto, não muito longe. Mas nunca se faria, não era possível fazer com 4,5. Portanto, tivemos erros de cálculo, suborçamentação crónica dos custos estimados, suborçamentação crónica.
3: Esta obra é apoiada pelo PRR para a cultura e vai cumprir o prazo que Bruxelas definiu, 31 de agosto. Depois entra em fase de acabamentos para abrir até ao final do ano. Vai ter sons marcantes da história de Portugal, como gravações de Amália Rodrigues ou de Salazar, mas também o primeiro comunicado das Forças Armadas no 25 de Abril, que foi lido aqui, na morada da M80, a rua Sampaio Ipina, número 24.
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1: E a aproveitar o fim de semana. Agora, será que é só um fim de semana ou já são umas boas férias? Eu estou pronta para ir para a minha última semana de férias de verão. Vou para o Algarve e espero que o tempo esteja incrível. Eu sou a Elsa Teixeira. Deixe estar por aí, já lhe vou dizer quanto é que pode ganhar no Show Me The Money na próxima semana. Antes disso, September, Earth, Wind and Fire.

0: E quando pensamos em músicas de festa, esta dos Venga Boys tem que lá estar, não é? É assim o fim de semana só para dançar com a M80 e também para aproveitar e inscrever-se no Show Me the Money. 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Prepare-se para dançar, são mais 6 músicas sem pausas, ainda por cima esta sequência vai abrir com os Modern Talking.
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0: É assim que fecho esta sequência de 6 músicas sem pausas. Não se preocupe, porque na próxima hora há mais, já com a Sandra Ferreira. Eu sou a Elsa Teixeira, prontíssima para ir de férias, últimas férias de verão. É só uma semana, vai passar a correr. Meu Deus, quando eu perceber, é um vapt-vupt. Portanto, vemos daqui a uma semana. Entretanto, a música segue com Tom Jones. Sex Bomb, bom fim de semana.
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0: Fernando Pimenta é campeão do mundo. O canoísta venceu a prova do K1 mil metros nos Mundiais da Polónia. Em segundo ficou o húngaro Balint Kopasz e em terceiro o australiano Thomas Green. Fernando Pimenta é agora o medalhado mais velho de sempre em Mundiais. Na última hora atuou também Norberto Mourão, acabou a final dos 200 metros no quarto lugar na categoria VL2 de desporto adaptado. O campeão foi o norte-americano Stephen Exton. Portugal tem agora duas medalhas. Além do ouro, conquistado hoje por Fernando Pimenta, a equipa de K4 500 metros já tinha vencido o bronze. São quase 680 as pessoas que morreram nas enxurradas no Nepal e no Tibete. O número de desaparecidos está a chegar perto dos 3 mil e a grande maioria das mortes registra-se no Nepal. Para já, da parte das autoridades chinesas que gerem o Tibete, há registro de 7 mortos. 3 pessoas ficaram feridas sem gravidade esta manhã num acidente na Avenida Brasília, em Lisboa. O condutor não parou numa operação de fiscalização, fugiu à polícia, foi perseguido e acabou por colidir com duas viaturas que estavam estacionadas. O carro ainda se incendiou. Todos os feridos são homens, foram levados ao hospital. O condutor foi detido, está internado e a PSP adianta que não tem carta. Começam daqui a meia hora os primeiros jogos do dia na Primeira Liga. O Arouca, quinto classificado com 6 pontos, recebe o Marítimo, que é terceiro com 7. Começa às 3h30, tal como o Alverca Santa Clara. O Alverca é 15º, tem 1 ponto. O Santa Clara é quarto, tem 7 pontos. Hoje é Dia Internacional do Gamer, que é como quem diz, de quem joga videojogos, e a Associação Portuguesa do Sono quer evitar que os mais jovens coloquem o sono em pausa. A pediatra Marta Rios explica que jogar não tem de ser um problema, já a ideia de compensar o sono pode sê-lo.
1: Há a ideia de que depois vão compensar se dormirem mais nos dias que podem dormir, mas isso é errado porque o tempo de sono perdido cronicamente para trás tem repercussões. Aqui a questão de ser o período de aulas, o período de férias, o período de fim de semana tem a ver com o facto de, no período de aulas, o problema ser maior porque há a necessidade de cumprir os horários escolares e, portanto, se os adolescentes deitam-se tarde, adormecem tarde e obrigatoriamente têm que acordar cedo para ir para a escola e, portanto, necessariamente têm um sono insuficiente.
0: Dados de um estudo de 2024 mostram que mais de 6 em cada 10 adolescentes jogam videojogos em dias de escola.

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20: Olá, olá, boa tarde. Eu sou a Sandra Ferreira. Estamos no último fim de semana de agosto a dizer adeus ao agosto de 2026 e aqui na M80 é a dançar até à meia-noite de domingo.

está a aproveitar bem a sua tarde de sábado. A ouvir a música dance da sua vida é o que temos durante este fim de semana. E para amanhã vamos ter aí um domingo com céu pouco nublado ou limpo, embora amanhã traga mais nuvens ao norte e centro, e máximas de 24 graus no Porto, 27 em Bragança e Coimbra, 28 em Lisboa, Viseu e Faro e 31 de máxima em Évora. Sou a Sandra Ferreira, estou por aqui nesta tarde até às 5. Vamos ouvir daqui a pouco Anos 60 com Irene Cara e recordar. Eu disse anos 60, mas queria dizer anos 80, ok? Vamos ouvir Irene Cara e recordar uma das séries mais famosas dos anos 80.

Boa tarde, ao som de Mel & Kim. Está com a M80 de longe, a rádio que traz a música da sua vida. E estamos a dizer adeus a agosto com música de dança, mas também com passatempo Celine Dion. 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Pode ter sorte, pode ser de facto a melhor participação. 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Na verdade, nem sequer precisa de cantar, só precisa de fingir que está a cantar. 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Oh!

Portanto, a ideia é muito clara aqui. É escolher uma música de Céline Dion e ligar a câmara do seu telemóvel e fingir que está a cantar Céline Dion com todo o dramatismo que é preciso. E só tem mesmo é que escolher um dos sucessos de Céline. É uma coisa mais calminha, pode ser este My Heart Will Go On ou até mesmo este The Power of Love.

0: música, pôr a tocar, pôr o seu telemóvel a gravar um vídeo e finja que está a cantar Celine Dion. Pode pôr o secador para dar efeito de cabelo ao vento, pode pegar numa vassoura a fingir de microfone, enfim, pode fazer o que quiser, deixa a criatividade consigo. Os mais criativos podem ganhar então uma viagem a Paris para assistir ao concerto de Celine Dion, o tão aguardado regresso da diva aos palcos, ok? 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E a seguir toca Ricky Martin, Living La Vida Louca.
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0: Fernando Pimenta está feliz e agradecido pela medalha de ouro que venceu hoje nos Mundiais da Polónia. O canoísta português é campeão do mundo de K1 mil metros e em declarações à RTP destacou o trabalho que fez para chegar ao título.
1: Desvoltar o dia de hoje e o título mundial, o marco histórico que nós fizemos de ser o atleta mais medalhado em, acho que em K1 mil metros, em termos de sempre, bati o recorde, ainda para mais com ouro, o atleta mais velho a conquistar este título e a subir ao pódio. Tenho que estar feliz, tenho que estar feliz e agradecido a todos aqueles que me têm apoiado, acreditado em mim e que tenho também acreditado no meu belo shape, que é fruto de muito trabalho.
0: É a segunda medalha de Portugal nos Mundiais em Poznan, depois do bronze em K4 500 metros. Já hoje, Norberto Mourão ficou no quarto lugar na final dos 200 metros em VL2. O Sporting oficializou a contratação do guarda-redes Kaique Pereira. O ex-Palmeiras assina até 2031 com cláusula de rescisão de 80 milhões de euros. Tem 23 anos e nas últimas duas épocas jogou por empréstimo no Farense e no Nacional. Já começaram os jogos desta tarde a contar para a jornada 4 da Primeira Liga. O Arouca está a receber o Marítimo e os visitantes estão a vencer. O Marítimo vence o Arouca por 1-0. Há também a esta hora um Alverca Santa Clara. Neste jogo não há golos, empate a zeros. Às 6 da tarde há ainda um Académico de Viseu, Futebol Clube do Porto. A Associação Portuguesa do Sono pede aos gamers que não ponham o sono em causa. Neste dia dedicado a quem joga videojogos, a pediatra Marta Rios explica que jogar não é, nem tem de ser um problema.
2: Faz parte e não tem mal nenhum, desde que precisamente não comprometa o sono. E quando já vai roubar horas ao sono, vai roubar qualidade de sono, aí sim é que é um problema.
0: Os problemas podem então começar quando o sono fica em pausa.
2: Mais um nível, é mais uma partida. Então, se estiverem em grupo durante a noite, portanto, não querem também deixar por terra os companheiros do jogo e, portanto, e depois há aquela sensação de recompensa, e, portanto, é mais uma partida e nem se apercebem que o tempo está a passar. Depois é a questão da luz, que a luz inibe a produção de melatonina, portanto, atrasa o início do sono, mas aqui nos jogos particularmente, portanto, há uma grande interação e há uma grande simulação cerebral e nós todos mesmos temos que estar calmos, o nosso cérebro tem que acalmar.
0: Um estudo de 2024 mostra que 65% dos adolescentes joga videojogos em dias de aulas.
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É aqui que ouve a música da sua vida. Até à meia-noite de amanhã estamos a ouvir sucessos da música de dança para nos despedirmos em grande do mês de agosto.

0: Gosto tanto disto. Bons tempos de Michael Jackson, Don't Stop Till You Get Enough. Coisas boas a tocar este fim de semana aqui na M80 para nos despedirmos de agosto, como deve ser. Bom, mas quem deve estar a celebrar mais do que todos nós é a ouvinte que ganhou 50 mil euros no Show Me the Money, a Jéssica Silva, do Entroncamento. E vale a pena ouvirmos como tudo aconteceu.
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3: 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Parabéns!
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3: Está certo, está certo! E pode continuar a repetir as vezes que quiser, mas os 50 mil euros já são seus!
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3: Não, não, não! É mesmo verdade! Pode fazer a festa! 50 mil euros! É verdade! Por favor, diga-me como é que se chama.
2: Jéssica.
3: Jéssica, acabei de lhe dar 50 mil euros do Show Me the Money. E o que é que vai fazer com os 50 mil euros? Já que tem assim já tantos planos definidos.
2: Olha, eu já tenho definido a entrada na nossa casa.
3: Uau! Que bom!
2: Saindo o arrendamento!
3: Ai, Jéssica, fico tão feliz. Fico tão feliz. Estes 50 mil euros vão mesmo mudar a sua vida, a vida da sua família. E fico muito feliz por ter feito parte deste momento.
2: Obrigada!
3: De nada! Beijinhos!
2: Obrigada!
0: Ai, isto foi tão bom. Nós estamos felizes com a Jéssica da Silva do Entroncamento. Ela atendeu mesmo bem a chamada, que é como deve ser, a dizer Show Me the Money. Ganhou 50 mil euros. 50 mil euros, diz ela, que vai dar para a entrada de uma casa. É tão, mas tão bom. Muitos parabéns, Jéssica. Na próxima sexta-feira são 30 mil euros que pode ganhar no Show Me the Money. Comece já a participar. 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E depois, sexta-feira, faça como a Jéssica, não é? Tem que atender todas as chamadas a dizer Show Me the Money. Entre as 2 e as 3, que é a hora do sorteio. Não se esqueça, isto é muito importante. Bom, continuamos com música de dança, os sucessos da Dance Music a tocar até à meia-noite de domingo. É assim o melhor para nos despedirmos em grande do mês das férias, do mês de agosto. A seguir toca Sophie Ellis Baxter.

isto é tão bom, assim, aproximar-se do final de tarde. Muita gente, se calhar, a despedir-se das férias e outros em ânsias, porque estão aí de férias, tipo eu, que vou de férias segunda-feira. Ai, que bom, que bom, que bom. Mas, portanto, hoje ainda estou por aqui, amanhã também, a esta hora, falando em coisas boas. Também há aqui uma coisa boa que quero partilhar consigo, que tem a ver com visitas ao hospital. Visitas de quatro patas, assim, que fazem toda a diferença e que finalmente, na Unidade Local de Saúde de São João, no Porto, os doentes internados já podem receber a visita dos seus animais de companhia. Cada pedido é avaliado, claro, individualmente e com todas as condições de segurança, mas aqui o objetivo é humanizar os cuidados e levar algum conforto emocional, não é? A quem está longe de casa, porque às vezes a melhor visita é aquela que não precisa de dizer uma única palavra. Isto é, pode ser o princípio de uma coisa muito boa a acontecer, acho que sim. Daqui a pouco, Alex Gaudino com Destination Calabria. Mais um sucesso da música dance. Depois Bumblebeat e também os Eurythmics. E vamos assim até às 5 da tarde. Eu sou Sandra Ferreira, amanhã depois das 3 cá estarei a fazer companhia neste último fim de semana de agosto.

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0: Há um abandono de peso na volta à Espanha. O líder isolado da Vuelta, Tadej Pogacar, desistiu da competição depois de uma queda violenta hoje na 8ª etapa. As imagens dos meios de comunicação espanhóis mostram lesões na cara, no ombro esquerdo e nos braços do esloveno, que não conseguiu voltar à bicicleta para terminar a etapa de hoje e pouco depois era confirmada a desistência da volta à Espanha. Pogacar era líder isolado da geral, com 3 minutos e 50 de vantagem sobre Henrique Mas e 4 e 50 sobre o terceiro, que é Primož Roglič. O treinador do Futebol Clube do Porto não faz qualquer alteração para o jogo que começa daqui a uma hora em casa do Académico de Viseu. Francesco Farioli mantém o 11 que se apresentou na semana passada contra o Arouca. Já o treinador do Académico de Viseu faz uma mudança em relação ao último jogo. É na defesa. Gustavo Costa vai ser titular no lugar de Pedro Silva. A esta hora estão na segunda parte dois jogos da Primeira Liga. O Alverca Santa Clara está empatado a zeros e em Arouca houve reviravolta. O Arouca esteve a perder com o Marítimo por 1-0, mas já vence por esta altura por 2-1. Fernando Pimenta está feliz e agradecido pela medalha de ouro que venceu hoje nos Mundiais da Polónia. O canoísta português é campeão do mundo de capa 1 mil metros e em declarações à RTP destacou o trabalho que fez para chegar ao título.
1: Desfrutar o dia 2 e o título mundial, o marco histórico que nós fizemos de ser o atleta mais medalhado em, acho que em capa 1 mil metros, em termos de sempre, bati o recorde, ainda para mais com ouro, o atleta mais velho a conquistar este título e a subir ao pódio, tenho que estar feliz.
0: É a segunda medalha de Portugal nos Mundiais de Poznan, depois do bronze em capa 4,500 metros. Já hoje, Norberto Mourão ficou em quarto lugar na final dos 200 metros em VL2. O Sporting oficializou a contratação do guarda-redes Caíque Pereira. O ex-Palmeiras assina até 2031, com cláusula de rescisão de 80 milhões de euros. Tem 23 anos. O Festival Internacional de Comédia está este fim de semana no Cinema São Jorge, em Lisboa. Junta comediantes nacionais e internacionais, podcasts ao vivo e também debates abertos. A humorista Beatriz Costa vai estar presente numa destas conversas.
2: Entrevistar dois médicos e também um humorista Dário, que vai ser muito fixe também. Vou falar sobre infecções sexualmente transmissíveis, sobre várias coisas, sexualidade, atualidade, os jovens, como os jovens se comportam hoje em dia, violência no amor, várias coisas assim interessantes também, como é que as pessoas se relacionam hoje em dia.
0: Festival Internacional de Comédia no Cinema São Jorge, em Lisboa.

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8: Ah, pois é, último sábado do mês. Eu sou a Ana Moreira e fico consigo na próxima hora, só com as músicas de dança. E é logo com uma das melhores. Ou não fosse Lana Richie quem entra por aqui adentro. Dancing on the Ceiling.

0: O estrondoso sucesso que esta banda teve no início dos anos 2000. E é isso mesmo que está a pensar, não é? Está a fazer contas. Passaram mais de 20 anos. Aliás, há 23 anos que separam a Pumpet dos Black Eyed Peas, que acabamos de ouvir, com a que não tarda nada, nos faz companhia nos próximos minutos. Yas You Don't Go é a primeira de 6 seguidas, sem conversa lá pelo meio.
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0: Foram 6 músicas seguidas na M80. Bom fim de semana. E vamos regressar a elas daqui a nada, justamente com Mouse T, produtor alemão, é verdade, produtor alemão que apresentou a música Horny ao mundo. Sim, no fim de semana de dança temos House Music, neste caso com toques funk também. Já a seguir então, Mouse T com Hot and Juicy, Horny.
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1: Boa tarde, boa viagem, bom fim de semana ou boas férias. O fim de semana pede ritmo e a M80 sabe exatamente qual. Bem-vindo ao fim de semana dance. Para já com as Weather Girls, daqui a pouco It's Rainy Man.

0: Ontem foi dia de sorteio Show Me the Money. A Jéssica da Silva do Entroncamento atendeu a chamada com Show Me the Money e ganhou 50 mil euros. Como calculo que saiba, a Jéssica fez a festa do século.
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3: Pode continuar a repetir as vezes que quiser, mas os 50 mil euros já são seus. Não, não, não, é mesmo verdade. Pode fazer a festa. 50 mil euros. É verdade. Por favor, diga-me como é que se chama. Jéssica, acabei de lhe dar 50 mil euros do Show Me the Money. E o que é que vai fazer com os 50 mil euros? Já que tem assim já tantos planos definidos.
2: Olha, eu já tenho definido a entrada na nossa casa.
3: Uau! Que bom!
2: Saindo o arrendamento.
3: Ai, Jéssica, fico tão feliz. Fico tão feliz. Estes 50 mil euros vão mesmo mudar a sua vida, a vida da sua família. E fico muito feliz por ter feito parte deste momento.
2: Obrigada!
3: De nada! Beijinhos!
0: Parabéns, Jéssica. Assim é que se faz a festa. A verdade é esta. Quando se ganha 50 mil euros, não se ganha 20 euros ali numa raspadinha. Não, 50 mil euros no Show Me the Money. 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Daqui a pouco, Mojo.
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0: está a ouvir é M80 e este é um fim de semana dance. Seja muito bem-vindo. É também o final de 6 músicas seguidas com o Zoam, como ouvi agora, Wake Me Up e foi o Go Go. Entretanto, hoje é dia 29 de agosto, diz que é dia do sumo de limão, uma data que lembra que há pessoas que põem limão em tudo, como é o meu caso, e outras que só de ouvir falar em limão, valha-me Deus, já estão a fazer caretas. Portanto, se por alguma razão hoje a vida lhe der limões, faça uma limonada. Se lhe der muitos, abra um negócio que a vida está cara. Daqui a pouco a diva Whitney Houston. It's not right, but it's okay. Bom verão, bom fim de semana, boas férias.
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4: 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Ei, Taylor Dane também, Tell It To My Heart.

Chama-se Moves Like Jagger, Maroon 5 e Christina Aguilera no fim de semana Dance Day 80. E vem aí dois concertos imperdíveis. Os britânicos Fishers Edge estão de volta a Portugal, celebram 50 anos de carreira. Dois concertos a cumprirem-se, um em Lisboa e outro no Porto. 4 de setembro, Coliseu dos Recreios, Lisboa. 5 de setembro, Casa da Música, no Porto. Este regresso tem um peso simbólico particular e histórico também. Foi no Coliseu dos Recreios que, em novembro de 1980, os Fishers Edge, liderados por John Watts, atuaram pela primeira vez no nosso país, numa visita que passou também na altura pelo Pavilhão Académico do Porto. Esta passagem por Lisboa representa também o maior concerto da banda este ano, em 2026, coincide com a edição do novo álbum, que tem lançamento previsto para o dia 4 de setembro. A efeméride será marcada por momentos únicos em palco, preparados especificamente para esta data e para tornar a noite ainda mais memorável. O concerto de Lisboa vai ser gravado, permitindo aos fãs fazer parte desta história inimitável dos Fishers Edge. Os bilhetes estão à venda. Daqui a pouco há muito mais música para lhe dar no fim de semana Dance. Vem aí David Guetta e Kelly Rowland, When Love Takes Over, mas também Daft Punk, Around the World.

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1: Sim, sim, eram os Los Del Rio, eu percebo que sabe o esquema todo, isto é um esquema, não é? Macarena, e eu há anos que ando a tentar imitar, quando a música toca em algum lado, eu peço a tentar imitar, a fazer o esquema, mas eu sou zero focada nisso, eu de repente distraio-me e saio completamente do ritmo, enfim, cada um é para o que nasce. Eu sou a Paula Fialho, daqui a pouco há mais música para lhe dar de longe a música da sua vida, porque está na M80, e veio o Zaz, The Only Ways Up. Às 8 está por cá, Ana Lucas, continuação de um bom fim de semana e até amanhã às 6.
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13: No ar, Ana Lucas. Sou eu, olá. Estamos juntos a partir de agora até às 10, sempre com De Longe, a música da sua vida. Ainda por cima, este fim de semana é dedicado à música de dança. É um fim de semana dance, é dançar até não conseguir mais. Vamos a isso, Eric Prydz com Call On Me.

0: fazer.
1: Um pedido de Rihanna é uma ordem. Don't stop the music, não vamos parar, nada disso. E é só aqui este bocadinho, só para dizer que próxima sexta-feira há novo sorteio do Show Me the Money. 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Daqui a pouco vamos ouvir Sonic, It Feels So Good, depois Undercover também, Baltimore e muito mais, Shakira também. Fique por aí, é fim de semana, dance.
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0: Dançar faz bem à alma, faz bem ao corpo, faz bem à mente. Portanto, este fim de semana é fim de semana dance aqui na M80. Espero que esteja a gostar. Escolhemos as melhores, as de longe músicas da sua vida. Já sabe como é que funciona aqui na M80. Portanto, é dançar. É dançar, divertir-se, aproveitar o fim de semana. Se ainda está de férias, boas férias. Se já está a pensar no regresso das férias e naquilo que vai ter que descansar das férias, não é? Então, olhe, ouça a M80. Daqui a pouco vamos ter Madonna.
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1: Sou eu, olá, vamos juntos até às 10. Nesta hora tenho um recado muito importante para lhe dar. Muita atenção, fãs de Celine Dion. Já vou falar sobre isso. Primeiro, Limp Sync neste fim de semana dedicado à música de dança.

Pedro Casanova e Andreia aqui com este Selfish Love na M80, de longe a música da sua vida, fim de semana dedicado à música de dança. Daqui a pouco vou falar sobre o passatempo que está a decorrer aqui na M80. Vamos levar um ou uma ouvinte a Paris a ver o quê? A ver Celine Dion. Já vou falar sobre isso. Primeiro, ainda vamos ouvir muita coisa boa, Mark Ronson e Amy Winehouse, também Sylvester, Bee Gees e muito mais.

0: Kylie Minogue na M80, de longe, a música da sua vida, e aqui com este I Should Be So Lucky. Pois é, também pode ser o sortudo ou a sortuda que vai ver a Celine Dion a Paris com a M80. 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Vá checando o que é que precisa de fazer, ok? Enquanto ouvimos Aqua, Baby Girl, Barbie Girl, não é Baby? Podia ser Baby Girl, mas não, é Barbie Girl. Vamos ouvir daqui a pouco.
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2: M80, muito boa noite, sou eu, já cá estou. Hoje sou pequenina, faço anos e venho passar a minha noite de aniversário na sua companhia e também das músicas da nossa vida. Quem também está de parabéns é o meu colega Vasco Palmeirinho, o meu amigo Miguel Pedroso, e por isso a primeira da hora é para eles e para mim, Born to be Alive. Boa noite.

É o Billy Ocean com esta música tão gira e a passar na M80 neste fim de semana. Dance, este fim de semana é só dançar. Há pouco, com entusiasmo dos aniversários do meu dia de anos, esqueci-me de dizer que estamos em fim de semana dance a valer até à meia-noite de amanhã, domingo. A seguir, por isso mesmo, na M80, avançamos com 6 músicas seguidas e vamos dançar muito. Logo para começar, chega a Olivia Newton-John, Physical. Passa por cá Robin S com Show Me Love e também What Is Love. Vem aí, Adaway. Boa noite.

0: Clássico do final dos anos 80, início dos 90, este Pump Pump the Jam dos Technotronic, que não podia faltar na M80 neste fim de semana dance. E o que também não pode faltar é um SMS seu com a palavra vencer para o 68900. Assim fica habilitado a participar no Show Me the Money da próxima sexta-feira e já sabe que a chamada é feita entre as 2 e as 3 da tarde. Avançamos com a música de dança na M80, a seguir a rainha Madonna, Into the Groove. Boa noite, bom fim de semana.
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1: Sou eu e continuo consigo até à meia-noite neste fim de semana Dance na M80. A seguir, Beyoncé, Single Ladies, e depois Irene Cara, What a Feeling. Boa noite, bom fim.

0: Adoro este What a Feeling da Irene Cara. Faz parte da banda sonora do filme Flashdance. Faz parte também das músicas da minha vida. E só podia passar aqui neste sábado, no meu dia de aniversário. Na M80, já sabe, tem sempre de longe as músicas da sua vida e tem também os concertos da sua vida. Quem é que está de volta a Portugal? Os britânicos Fisher's Ed. Ou seja, eles estão de regresso para celebrar 50 anos de carreira com concertos em Lisboa e no Porto e têm o apoio da M80. Dia 4 de setembro vão estar no Coliseu dos Recreios em Lisboa e isto tem um significado muito especial porque 46 anos depois a banda está de volta à sala em Lisboa, onde iniciou a sua história com o nosso público. É um gesto que une uma memória e uma celebração antes, depois de rumarem ao norte do país para pisarem pela primeira vez o palco da Casa da Música na grande cidade do Porto. Isto vai acontecer dia 5 de setembro. A seguir, na M80, o que é que acontece? Vamos juntar 6 músicas seguidas e vamos dançar. Lá está, não estivéssemos nós em fim de semana dance. Primeiro, Tom Jones, Sex Bomb. Adoro esta música, tem uma grande onda. Depois, It's My Life, Dr. Alban. Aposto que também conhece esta música. Lá pelo meio ouvimos também Pet Shop Boys, Always On My Mind. Continuo com a M80. Boa noite, bom fim de semana.
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Under Percent Pure Love, a Crystal Waters a fechar as 6 músicas seguidas na M80 neste fim de semana dance. O meu nome é Cláudia Macedo, a seguir vou dançar para o outro lado e aproveitar a noite madrugada do meu aniversário. Foi muito bom passar estas 2 horas

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